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2: Olha que coisa mais linda, mais cheia de graça. 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

que também passa sozinha. Ah, se ela soubesse que quando ela passa, o mundo sorrindo se enche de graça e fica mais lindo por causa do amor.